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2: 1 hora e 6 minutos.

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6: Duas horas e 18 minutos.
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3: Duas horas e 28 minutos.
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3: Duas horas e 45 minutos.
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4: Duas horas e 57 minutos.

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3: Três horas e 15 minutos.
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4: 3 horas e 31 minutos.
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0: 3:38.
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0: 3:58.
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5: Quatro horas e 21 minutos.

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3: Quatro horas e 33 minutos.
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2: 5 horas e 26 minutos.

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4: Cinco horas e 38 minutos.

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0: 6:49.
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0: 9:25.
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0: 7:12.
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7 horas e 41 minutos.

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0: 7:52.
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0: 9:05.
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0: 9:46.
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0: 8:58.
1: Eu preciso.
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5: Cuatro horas activa.

0: Pedro Sampaio. Vai.
1: Boiadeira. Explodiu. 10 horas e 42 minutos.

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0: horas e 14 minutos.
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0: 11:30.
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0: 14:40.
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0: 1:54.
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0: 6:13.
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2: 4 horas e 15 minutos.

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2: 4:47.
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0: 5:21.
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0: horas e 33 minutos.
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0: 10:50.
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0: 7 horas. 43 minutos.
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0: 8 horas. E 38 minutos.
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0: 9:16.
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1: 9 horas. E 27 minutos.
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0: hora e 48 minutos.
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